0: desci lá. Falei, ô velho, tá acordado? Falei, tô. Falei, então me recebe aí. Cheguei lá, tava ele, de cueca, o pai dele sem camisa. O que que foi? Falei assim, aqui, o negócio é o seguinte, irmão. Como é que faz aqui pra gente cair pra dentro dessa cidade aqui e dominar isso aqui? Porque, velho, nós vamos fazer esse negócio acontecer aqui. Entendeu? É, tem que comprar franquia, tem que pagar, como é que é o negócio aí? Que isso, velho? Falei, que isso, nada. Fala aí como é que é aí, vamos resolver isso aí, vamos começar amanhã. Falei, não, você tá doido, mexe com isso não, vai dar problema, você já tem seu trabalho aí, não, proteção é fumo, que não sei o que. Eu falei, meu irmão, não quer saber não, velho. Vamos conversar aqui, ajustar alguma coisa, porque eu me vi, aí eu contei a história que eu me vi trabalhando lá e tal. Eles, vamos pensar. Aí passou um tempo, a gente se acertou e tudo, assinei o contrato com a Save Car, deu uma semana... Isso foi em 2020. O que teve em 2020?
1: A pandemia, né?
0: Deu uma semana que eu tinha assinado o contrato. Queimei os barcos tudo pra trás. Pandemia. Falei, puta merda, e agora? Aí fiquei 40 dias em casa. Naquele esquema, né? Vai na padaria, volta, tira a roupa toda, toma banho de álcool e não sei o quê. Eu tava dando um treinamento ou outro ali e tal, fazendo umas turmas. Galera pedindo dinheiro de volta. Véi, fiquei liso. Não tinha dinheiro pra nada. Seguinte, fiquei meio deprê assim, porque, pô, velho, eu tava muito acostumado. Eu trabalho desde meus 14 anos de idade. Do nada, você não faz nada o dia inteiro. Eu nunca tinha tirado férias de não trabalhar, sabe? Aí fiquei meio assim, aí passou um tempo e falei, velho, vambora. Vou lá mesmo. Tanto que eu lembro que quando eu aluguei o apartamento lá, eu tive que comprar móvel no Carrefour, porque era um lugar que tava aberto. O resto tava tudo fechado na cidade. Aí fomos. E, velho, graças a Deus que eu não fiz conta. Porque eu, na época, eu tirava uns 15 mil, mais ou menos, no mercado imobiliário, sabe? Com 24 para 25 anos, né? Dava, era, pra mim, ali na época, era um bom salário. E fui, velho. Fui. Posso até falar os valores aqui, não tem problema nenhum com isso. Pra ganhar 2.500, eu achei que tinha que pagar, né? Eu que recebi. Pra ganhar 2.500 de fixo, pra ser o gerente lá da operação, mais as minhas adesões e uma comissão ali pela galera recorrente. Se eu tivesse feito conta, eu não tinha ido, graças a Deus que eu não fui. Porque a loja lá fazia 50, 40 vendas, 70, quando o mês era muito bom, já tinha... A Save tava para fazer 6, então a loja ali já tinha 5 anos. No primeiro mês, 124 contratos. Segundo mês, 155 contratos. Terceiro mês, 177. Quarto mês, fizemos 200 vendas. E detalhe, tinha 18 consultores quando eu cheguei. Eu mandei 12 embora na mesma semana. Mandei embora, assim, ele já não fazia nada, né? Eu só fiquei com 6 que realmente entregava ali um bom resultado. E aí a coisa foi acontecendo. O resultado veio vindo. Eu fiquei apaixonado por esse modelo de que eu posso fazer dinheiro todo dia, porque o mercado imobiliário era difícil. Eu ia vender para receber daqui 2 meses, velho. Eu podia sair de manhã e voltar com R$500 no bolso na hora do almoço. Eu podia vender 2, 3 caminhões e no final do dia eu tá com 5 mil na minha conta. Falei, pô, isso é bom demais. E aí a recorrência, né, foi o que eu fui descobrindo depois, porque ela começou pequenininha, hoje ela cresceu consideravelmente, mas a parte de criar conteúdo é o que eu expliquei mais cedo. Eu fazia muita entrevista, porque, velho, se eu quero ter um time de venda grande, eu preciso entrevistar muita gente. E eu explicava tudo, ligava, irmão, é comissão, viu, velho, não tem salário, você vai ser PJ, você vai fazer tal. Não, beleza, eu quero, eu vou. Chegava lá, uma hora de entrevista, o bonitão me olhando a entrevista inteira, no final ele, e o salário? Que salário, bicho? Te falei no telefone, te expliquei que no início, falei 5 vezes, apresentei o plano, não tem salário. Ah, não, mas é complicado, eu sou pai de família, que não sei o que e tal. Falei, velho, você quer saber de uma coisa? Eu vou fazer... Ó, se eu derrubar esse microfone aqui, você me desculpa, viu, meu amigo? A intenção é das melhores, mas a coordenação motora não é não. Vamos lá. Você quer saber de uma coisa, velho? Eu vou gravar essa entrevista. Eu tenho esse vídeo aqui até hoje, o vídeo é tosco de um jeito que não dá vergonha, porque a gente olha pra trás e fica orgulhoso, né? E eu sempre falo, se seu primeiro vídeo saiu bonito, você começou tarde. Você tinha que ter começado antes. E eu não sabia gravar a tela do telefone, a tela do computador e a câmera aberta ao mesmo tempo. Aí é só a tela, falando. Eu nem apareço no vídeo. Aí eu explicando ali o modelo de ganho e tal, mas isso já me economizou um tempo do caramba, porque eu mandava, mais da metade nem me respondia. Uhum. Vi, acho que nem via, né? Vi ali, não gostava, ótimo. Não gastei uma hora da minha semana. E aí eu comecei a trazer mais gente e tal. E eu vi que eu também tava gastando muito tempo treinando gente que não ficava. Então eu gastava ali, velho, 10, 20, 30 horas treinando o cara. Pra daí a 3 meses esse cara sair e falar. Falou, velho, valeu, mas eu vou voltar a trabalhar lá na padaria do meu pai. Ele vai me pagar um salário. E aí eu falei, bicho, o cara veio aqui. Primeiro mês o cara tirou grana, velho. Teve um cara que trabalhou comigo. Primeiro mês o cara fez 10 mil

0: mesmo. Primeiro mesmo, cara. Nunca tinha trabalhado com venda na vida. Ele não durou 6 meses comigo. Que foi só caindo. Ele desanimou. Depois eu falo sobre isso. Aí, eu fiz um treinamento também. Também toscaço. Computador desse tamanho, dessa grossura. Não tinha um microfone bonitão igual esse aqui, isso tudo que eu tenho hoje. Eu falando assim, ó, no computador, assim, abaixado, pra pegar no microfone o áudio sair bom. Tinha mais gente comigo da gestão, aí a gente virava o computador um pro outro. Era ridículo. E aí, eu deixei um desses vídeos no YouTube. Eu subia como não listado, né? Pra só quem tem o link ver. E eu coloquei um como público. E aí, deixei. Aí, passou um tempo, um cara me chamou no Instagram. Nossa, irmão, muito obrigado. Do Pará. Muito obrigado, você mudou minha vida aqui, não sei o que, tal, só gratidão. Tá, falei, esse cara tá me confundindo, eu nem conheço esse cara. Aí eu falei, que é isso, velho? Mudei sua vida, como e tal? Eu falei, não, eu vi seu vídeo no YouTube. Eu fui ver o vídeo, tava lá com, sei lá, 2.000 visualizações. Eu falei, caraca, que doideira, velho. Fui procurar, eu já tinha procurado, né? Não tinha nada de conteúdo no YouTube, praticamente, de proteção veicular pra vendedor. Falei, ah, velho, eu vou liberar todos aqui.
1: E é assim, não tem, assim, não tem muito, né, hoje no mercado.
0: Tem,
1: né?
0: poucos. Pouco, até hoje, tem até, mais do que tinha. Sim. Deve ter uma meia dúzia aí. É. Mas que produz com frequência, eu consigo falar eu e mais dois. Entendeu?
2: Falando em crescimento aí, né? Em mudança, né, do histórico, né, da vida profissional, né? Eu quero até destacar que daqui a 2 dias eu faço 4 anos de Auto Planos.
0: Muito
2: bem. E que dentro dessa questão, eu vejo muito uma característica que quando eu entrei tinha, eu acho que uns 50 consultores, depois 80, foi 100, 200, agora 400.
0: Legal.
2: E tem um ponto que eu acho que, e dentro de cada realidade dessa, existe uma estrutura que é entregue, né?
0: É.
2: Treinamentos, desenvolvimento, acompanhamento, suporte, né, ferramentas, enfim. A gente vai melhorando a cada dia. Mas existe uma demanda que se assemelha com times comerciais, de fato, que é mesmo com entrega, com a estrutura que é entregue a essas pessoas. Muitas delas, elas não entregam parecido com as que entregam muito resultado. Umas entregam muito resultado e outras não entregam o mesmo resultado, mesmo tendo a mesma estrutura. É. Na tua visão, isso é culpa da gente que está na gestão? Isso é culpa do próprio consultor que não está executando, não está visualizando o tamanho da demanda que elas têm ali para entregar o resultado que eles precisam? O que seria, na tua visão?
0: Boa. Pergunta muito boa. Eu acho que não tem só um culpado, só um lado. Eu acho que isso é muito parecido com uma casa que tem lá 3, 4 irmãos e um ou dois é muito bem sucedido e os outros não são, né? Eles, mas a gente recebeu a mesma criação, velho. Não, você só cresceu na mesma casa, né? Eu tenho um caso claríssimo assim da minha família, né? Que um dos irmãos é muito bem sucedido e nenhum dos outros é. E foram criados na mesma casa, porém com criações muito diferentes. Esse irmão que é mais bem sucedido, ele saía mais cedo que todo mundo. A turma ia jogar bola à tarde, ele ia pro curso profissionalizante, etc e tal. Então, voltando pro cerne aqui da nossa conversa, olhando pro segmento de proteção veicular, eu falo com todos os meus consultores, velho, eu vou te dar tudo. E vou fazer tudo por você, menos a sua parte. Então, de nada adianta você oferecer uma excelente estrutura, de nada adianta você dar o melhor plano de remuneração e negócio, de nada adianta você ter um nome muito forte. Velho, Autoplanos é a maior associação do Nordeste, faz 200 vezes a taxa, porque é. E a gente tem que usar isso ao nosso favor. Vocês têm que usar isso a favor de vocês. Seu consultor tem que. Você que tá vendo esse vídeo, você tem que usar isso ao seu favor. Ah, mas é arrogância. Que arrogância, velho. É verdade. Você tem que usar as cartas a seu favor, né? E por que que tem gente que dentro desse mesmo ambiente, igual vocês têm lá, uma pessoa que fatura mais de 100 mil reais por mês trabalhando com você, um monte de gente ganha mais de 20, 30, 40 mil, e tem gente que entra, fica 2, 3 meses e fala, tá muito saturado. A culpa é de quem? Cada caso é um caso. Tem caso que a culpa é única e exclusivamente do preguiçoso ou da preguiçosa mesmo, que não fez nada e saiu reclamando. Tem caso que a culpa é do gestor que poderia ter dado mais um acompanhamento. Uhum. Se ele talvez tivesse tentado um pouquinho mais, insistido um pouquinho mais, aquela pessoa poderia ter virado, né? Eu não acredito muito em coincidência, né? E que as coisas acontecem realmente como elas devem acontecer. Cara, pra mim não tem culpado. Eu acho que cada um tem que fazer a sua parte. A venda, ela é muito meritocrática. Eu falo com todo mundo também que trabalha comigo, velho, se você trabalhar muito, você vai ganhar muito. Se você trabalhar pouco, você vai ganhar pouco. Se você fingir que trabalha, eu finge que eu te pago. Simples. Entendeu? Não tem essa de esconder resultado. Ou você tá fazendo ou você não tá. É igual um rapaz que trabalha comigo, ele tá gordinho. E só aumenta o peso. Eu pergunto pra ele, tá treinando? Tô. Tá fazendo dieta? Tô. Eu falo, tá errado. Não mente pra mim, velho. Eu olho pra você e eu sei que não é verdade. entendeu? Não tô não, já tem umas 3 semanas que eu não vou e tudo. A venda é a mesma coisa. Se eu olhar pra rotina do vendedor, se eu olhar pro CRM dele, se eu olhar pro WhatsApp dele, se eu olhar como é que ele atende, não precisa nem me mostrar quantas vendas ele tem, não. Eu vou fazer a conta ali e vou conseguir entender se ele tá vendendo ou não tá. Entendeu? Então eu acho que é nessa linha.
1: Ô Gustavo, eu acho que venda, eu sou de uma época que assim, né? Venda era muito mais um feeling que você tinha, você nascia vendedor, né?
0: Vendedor, eu aprendi assim também.
1: Né? Porque o cara que vendia, você é um vendedor nato, né? O cara já nascia vendedor, né?
0: É.
1: E até, eu acho que até por um tempo atrás, a gente tinha pouco conteúdo também de venda, a gente tinha pouca oportunidade na internet.
0: É, de tudo.
1: Né? Falou há 20 anos atrás, a internet não era tão popular como era hoje, a gente não tinha um conteúdo que você faz. E muitos outros, né? Era assim, é muito restrito, né? O conteúdo. A parte de conhecimento específico, né? De vendas, específico para proteção veicular. Então, o que é que eu vejo isso, né? Hoje é muito mais popular. Hoje é muito mais popular. Eventos como aconteceu agora, assuntos, eventos que você realiza, né? Você tem um evento gigantesco que você faz. Então, tá muito mais popular. Mas eu queria que, se a gente pudesse resumir, né? O cara que entrar hoje, o cara, pô, eu decidi ser consultor, né? Eu entrei aqui, eu vim na Autoplanos ou qualquer outra associação. Eu entrei hoje na associação, né? Não tenho experiência nenhuma com a associação. A gente poderia dar 3 pilares assim que ele pudesse dizer assim, ó, eu vou me basear aqui, eu vou estar aqui baseado nesses 3 pilares, né? E aí eu queria que você pudesse falar, se a gente pudesse elencar 3 Boa. Situações assim que ele pudesse estar ancorado nessas 3 bases.
0: Boa. Os 3 principais pontos para quem está começando no mercado de proteção veicular, o primeiro que eu vejo aí você falou uma coisa, é importante porque faz diferença. Ele tem experiência com venda, você falou, ele não tem experiência com proteção veicular, mas ele tem experiência com vendas ou não?
1: Vamos colocar uma hipótese que ele não tem experiência com vendas.
0: Nunca trabalhou com vendas nem nada, caiu de paraquedas e foi vender proteção veicular. A primeira coisa que eu faria se eu fosse essa pessoa, né, é entender um pouco mais sobre vendas no geral. Então é entender um pouco sobre atendimento, entender sobre o tanto que é importante eu responder rápido o meu cliente, entender o tanto que é importante eu conhecer o produto que eu estou vendendo. Então estudar a parte técnica da venda, porque venda, eu também fui ensinado assim, eu sou dessa escola, que vendedor é pitbull, vendedor vai para cima, vendedor enfia a goela abaixo, eu vendo até avião caindo. Eu não vendo avião caindo, velho. Vou vender porcaria? Avião caindo é coisa ruim. Eu vendo só coisa boa, de qualidade, coisa que eu acredito e coisa que eu compro. Então eu iria procurar entender mais sobre vendas no geral, né? A parte bem básica ali da venda, o atendimento, o rapport, que é aquela técnica de espelhamento, né? O que é o espelhamento? Se o cara manda áudio, eu mando áudio. Se ele manda escrito, eu mando escrito. Se ele é mais curto e grosso, eu também sou mais objetivo nas minhas respostas. Se ele é mais afável ali, brincalhão, eu também brinco com ele. E eu vou sendo ali um camaleão do atendimento, né? Um outro ponto que eu focaria muito mesmo, cara, prospectar. Ir atrás de gente nova, jogar gente interessada para dentro do que a gente chama de funil de vendas. E se você estudar a parte básica da venda, você vai entender que é um funil. Mas é trazer gente interessada em comprar o produto de proteção veicular. Então eu iria fazer, igual falei hoje, né? A taxa toda praticamente. Velho, primeiro ponto é indicação e parceria. Queria buscar fazer o máximo de parceria possível com despachante veicular, loja de moto, loja de carro, vendedor de consórcio, estacionamento, mecânica, lanternagem, funilaria, lava-jato e uma infinidade de serviços que passa carro. Ah, tem eu fui rodando aqui pro Caruaru, fui vendo, né? Nós passamos na frente de um mercado muito grande, tem um estacionamento gigante. Eu fico só fazendo conta. Quim, quim, quim, quim, quim. Fomos lá no Senac, onde é que foi o treinamento, eu olhei o tanto de carro ali e falei, rapaz, se eu tivesse com mais panfleta aqui, eu ia colocar nesses carros todos. Então, e buscar mesmo incessantemente prospectar. E sem me preocupar com a probabilidade e a possibilidade de errar. Porque, velho, se você é novato, você vai errar, você vai explicar um monte de coisa errada, você vai falar um monte de cagada, mas é assim que você aprende. Mas se você fez um estudo prévio, você não vai errar coisas tão básicas, né? E com o tempo eu iria me aprimorar. Tem gente que fala assim, ah, não vou pra rua porque eu tenho vergonha. Como é que eu perco a vergonha? Eu falei, vai pra rua 50 vezes. Que na 51 você não vai ter vergonha mais. Vai todo dia. Até eu tenho dificuldade de entregar o primeiro panfleto. Depois que eu entreguei o primeiro, meu irmão, acabou. Vergonha, eu tenho de atrasar minhas contas. De não honrar com meus compromissos. E o terceiro ponto, que eu vejo que é muito importante, é fazer uma gestão boa da minha carteira de clientes. Porque muita gente está preocupado com o próximo cliente, com o próximo cliente, com o próximo cliente, com o próximo cliente, com o próximo contato. O rapaz até falou lá, né? Ah, vou fazer tráfego pago, que não sei o quê e tal, tal, tal. Mas, velho, você vai fazer tráfego pago para rodar no Brasil inteiro, mas todo mundo da sua rua sabe que você trabalha com proteção? Todo mundo do outro lado da rua sabe que você trabalha com proteção? Ah, mas eu moro em prédio. Seus vizinhos todos sabem que você trabalha com proteção? Seu tio sabe que você trabalha com proteção? Então por que você está caçando fazer propaganda para mim que estou lá em Minas? Cuida primeiro do seu jardim, depois você vai se preocupar com os outros. E dentro da nossa própria carteira, você tem várias oportunidades de vender de novo para a mesma pessoa. Às vezes a pessoa tem um outro veículo. Ela colocou uma moto com você, mas ela tem um carro que está em outro lugar, você pode trazer. Eu tenho o Carlos, que é amigo do Alan, e ele pode me indicar para o Alan. E assim, consequentemente, eu vou trabalhando ali esse ecossistema que eu crio, e dali eu consigo fazer muito, mas muito resultado. E depois eu ia pensar nas coisas mais sofisticadas. Eu sou muito da linha de fazer o básico bem feito, velho. Se eu fazer o feijãozinho com arroz, impecável. Isso já me dá um resultado estrondoso. Depois eu vou buscando fazer coisas mais sofisticadas e ter uma gestão mais robusta.
2: Gustavo, tem uma demanda que acontece muito, né, com os nossos times. A gente usa muito até uma roda da prospecção, que é o material seu.
0: Legal.
2: Nos nossos treinamentos.
0: Dá muito certo.
2: Só que aquela roda da prospecção, chega um dado momento que ela precisa de outras rodas de prospecção para o time crescer. E foi até uma pergunta que surgiu lá, um consultor nosso, e para quem vai nos ouvir depois, né, os outros consultores que não vieram para esse evento. Acontece que eles crescem muito, certo? Eles crescem bastante, eles com seus ganhos, né, com os números. Da sua base, só que eles acabam realmente tendo dificuldade na questão de times. Por quê? Porque eles não têm uma visão, de certa forma, de que o plano de desenvolvimento da empresa é bom para todos, dá para todo mundo crescer. Eles gostam de ficar com todo o bônus, né? Eles têm, dentro da área de proteção veicular, eles ficam só com bônus, o ônus fica com o presidente, né?
0: É isso aí, é melhor que sócio, né?
2: Né?
0: Só ganha.
2: Então acaba que eles não
0: se
2: têm
0: der muito, prejuízo, ganha igual.
2: Eles têm ou não têm essa percepção, eu acredito que tem, mas assim. Mas eles tinham dificuldade de crescer times, porque eles acabam não querendo dividir com os times o que eles recebem em premiações, na própria recorrência mesmo, eles não se veem como empresários. Como é que a gente quebra isso? Dá um recado aí para os consultores que estão crescendo bastante dentro da base da Autoplanos. Como é que a gente quebra isso neles? Para mostrar que eles são responsáveis por aquele crescimento, de forma também do investimento que eles precisam fazer para crescerem.
0: Eu sou 100% a favor da lei do transbordo. Quando eu mais transbordei na minha vida, e quanto mais eu transbordo, mais eu cresço e mais eu prospero. Hoje um consultor da equipe de vocês me parou e falou assim: cara, o que eu acho mais legal no seu trabalho é que você não vê ninguém como concorrente. Você sabe, pega um monte de coisa que dá certo e ensina pra gente que é seu concorrente. Você tá aqui, você poderia pegar meu contato e me chamar pra trabalhar com você. Por que você não faz isso? Porque eu acredito muito na lei do transbordo, velho. Esse pessoal que tem essa mentalidade, que é a mentalidade de escassez, que é: eu vou juntar todo esse dinheiro aqui pra mim porque eu não sei se amanhã eu vou ter. Amanhã ele não vai ter. Porque é isso que ele tá traindo pra vida dele, isso, né? É um princípio da filosofia, igual tem... Você já foi em Israel?
1: Não.
0: Em Israel você tem o Mar Morto e você tem o Mar da Galileia. Mar da Galileia é o mar que Jesus andou sobre as águas lá. E o Mar da Galileia, cara, ele é lindo. Lindo, lindo, lindo. Tem volta, tem vegetação, animal, tem peixe. É lindo, cara. Lindo. E o Mar Morto também é bonito, mas é uma beleza diferente. Mas nada sobrevive dentro dele e em volta dele. Só algumas bactérias, né? E é por quê? Porque tem uma concentração de sal muito grande na água. E qual que é a diferença dessas duas águas no mesmo lugar? O Mar da Galileia, a água flui, a água corre, e por isso ela tem vida. Outra é a água parada. Deixa uma poça d'água parada aqui, a água parada fede, né? Então, eu sou a favor de transbordar, velho. Eu quero que... Você falou hoje lá, né? Eu quero pagar 1 milhão de recorrente pra um consultor meu. Tem presidente, eu já ouvi, não foi uma vez só não, tá? Foram várias, que virou e falou assim: eu não quero pagar 50, 100 mil pra consultor da minha equipe, não, pra amanhã ele ir lá e montar a associação dele. Eu não. Quando eu vejo que o cara tá ganhando muito, eu dou um jeito dele sair fora.
1: Nossa.
0: Falei, velho, então, vamos nem... Teve um que eu falei, era a reunião de diagnóstico da consultoria. Foi: então nós vamos fazer o seguinte, eu vou devolver seu sinal e nós vamos parar por aqui. Porque você não vai crescer, velho, se você não trouxer gente boa pra trabalhar contigo. A não ser que você fale assim: velho, eu vou montar um call center, todo mundo é funcionário, e tem algumas associações que trabalham assim, é isso aí, mas só que você vai ter um teto de crescimento. Entendeu? Fica a sua escolha, o seu critério. Então eu vejo que a forma de o cara quebrar isso dentro da cabeça dele é ouvir as pessoas que chegaram lá. Hoje vocês fizeram um negócio muito legal. Colocaram 4 pessoas que têm resultado para poder falar pro time. E ali o cara pega uma visão. Fala, caraca, velho, legal isso aí que ela falou. Ir para cima, chamar a gente para trabalhar junto. Por mais que eu não tô ganhando tanto da mesma comissão, mas eu tô ganhando. É aquele negócio, você prefere ser... Qual que é o melhor hambúrguer aqui de Caruaru pra gente jantar hoje? Me dá um exemplo aí.
1: Ah, o... É, tem... Acho que é o Carnívoros.
0: Carnívoros. Uhum. Fazendo propaganda, Carnívoros Burger. Ah. O melhor de Caruaru. Depois eles mandam dinheiro pra gente. Mas aí, beleza, Carnívoros. E tem um McDonald's aqui no shopping. Tem. O que, que é mais gostoso, Carnívoros ou McDonald's?
1: Ah, eu não gosto de McDonald's, não. Eu gosto desse mais tradicional.
0: Então é o Carnívoros, beleza. Só que você quer ser sócio de 1% do McDonald's ou do 100% do Carnívoros. É. Entendeu? Então eu prefiro ter uma comissão menor, igual. Eu recebo uma adesão alta, velho. E o faturamento de adesão do meu time, da minha regional, porque eu sou regional de associação também, também é muito alto. Se eu fosse ficar com tudo pra mim, eu não teria crescido tanto que eu cresci. Eu entendi o quê, velho? Isso aqui é uma empresa. Adesão não é salário, recorrente não é salário. Isso aqui é caixa, isso aqui é capital de giro. Eu vou tirar aqui meu Prolabore. Até hoje eu tenho Prolabore. Eu tenho Prolabore e faço a retirada da participação de lucro. Tudo calculado, empresa mesmo. Não é o que sobrar é meu, caiu no caixa aí e manda pra cá. Não, velho, a gente tem uma gestão mesmo do negócio e eu entendo. Eu ganho um pouco menos no valor, mas eu ganho muito no volume. Então eu tô buscando a escala não só vertical, mas principalmente a escala horizontal. Né, onde eu ganho um pouquinho em várias frentes, entendeu? E o único jeito de desbloquear isso no cara é ele ver. Não tem como. Você pode falar, é bom, não sei o quê, é escassez, é, você tem que pagar 1 milhão de imposto de renda. O cara pensa assim: Deus me livre, 1 milhão de imposto de renda, dá dinheiro pro presidente, que não sei o quê. Mas, velho, é assim que a banda toca, né? E é isso.
1: A gente é no mercado competitivo, né? Obviamente que a gente acha que é muito difícil hoje um mercado onde, assim, o cara só nada em Oceano Azul, né? Sempre tem, são raríssimos esses mercados, né?
0: Sim, muito.
1: E a gente hoje tem um mercado de proteção veicular, onde a gente está aí, né, às vésperas de uma mudança muito significativa dentro do mercado da gente, mas eu quero falar com ele disso agora não. Eu falo daqui a pouquinho, eu vou pedir para a gente falar da sobre a lei. É, mas assim, a gente entende que esse mercado... Ele é competitivo e muitas vezes, eu ouço muito, né? O mercado é prostituído, o mercado porque o cara dá adesão grátis. Veja, eu peguei já promoções e o cara dá 3 meses, né, gratuitos para o associado. Eu acho isso, quer dizer, eu acho um absurdo, mas enfim, cada um tem sua estratégia, né? E como é que você deu um exemplo muito massa no Masterclass, eu queria que você pudesse também compartilhar aqui, deixar isso gravado, né? Como é que a gente lida com isso, né? O consultor, a gente que coloca um projeto, né? Coloca um propósito, né? Tem propósito, tem projeto, a gente tem e coloca uma estrutura, né? Para poder atender nosso associado, com preço que seja não um preço caro, mas um preço que seja compatível com o que ele vai receber, né, de benefícios, né, que a gente possa ter uma operação saudável. E aí, muitas vezes a gente esbarra e chega o consultor, tem um cara aqui que está dando adesão grátis, está dando 2 meses, tal, não sei o que, está pagando, você trouxe até um exemplo, né, está pagando para poder o cara entrar. Então, como é que a gente... E você deu um exemplo ali muito, muito... Eu achei muito massa o que você falou. Como é que a gente pode tratar disso? Quando a gente chegar e um consultor chegar, ó... A gente tem aqui essa proposta e tem a proposta da gente que tá bem menor, né, do que a outra.
0: Boa. Análise de concorrência, velho. Eu olho só o que vai me agregar. Então, por exemplo, você foi lá e criou você é meu concorrente. E você... Primeiro que é colega, né? Mas existem algumas regiões que eu tenho, sim, grandes e bons concorrentes. Uns relevantes, outros nem tanto. Mas a primeira coisa, eu quero ver o que a concorrência está fazendo de relevante, que realmente faz sentido para o associado e que tem fundamento. Eu vejo que a galera do nosso segmento tem um negócio de fazer o que todo mundo está fazendo. E muitas vezes, sem nenhum tipo de análise técnica, se aquilo ali realmente é viável ou não, né? Por exemplo, teve uma época que numa determinada região nossa lá, um consultor falou que tinha que ter carro reserva ilimitado. porque todas as associações da cidade têm carro reserva ilimitado. E às vezes você quer fazer na emoção ali, não, vamos fazer, vamos entregar também, que custa, nós vamos vender mais no final, olhar a conta fecha. Foi uma decisão mal tomada nossa, né? Um erro nosso que a gente cometeu porque para ver o que um seguir uma associação, porque muitas vezes é essa questão de preço mesmo. Como é que muita gente abre associação, né? Muito diferente de vocês, que tem atuário, que faz o cálculo ali, né? Que analisa ali a DRE do negócio, a provisão do sinistro, quanto que a gente tem que cobrar, o valor certo, provisão de caixa. O cara pega e fala assim, pega todas as tabelas e joga mais barato. Aí ele vai lá e é o mais barato. Acontece todo dia. Aí abre um outro. Ele pega todas as tabelas e faz mais barato. Ele já vai pegar mais barato que esse que fez isso. E aí vai um repetindo o outro. Só que muitas vezes... tá na fila lá de 12 pessoas mais barato. O cara o quinto da fila, ele já tá com dificuldade de pagar as contas. E a galera pega, antigamente caía de paraquedas, hoje em dia a gente vai ter uma barreira muito maior para se abrir uma associação. E ele começava a fazer ali sem nenhum tipo de análise técnica. Então, concorrência para mim, cara, é só para olhar o que tá dando certo. Se o cara tá trabalhando com adesão zero, se o cara tá entregando 60 dias de boleto grátis, 90 dias de boleto grátis, o problema é dele, velho. Pra mim, essa conta não fecha. Se o cara dá guincho ilimitado, carro reserva ilimitado, eu sei que essa conta vai chegar. E o argumento que eu utilizo na negociação com o associado, um deles, é: Alan, ó, eu tô te cobrando R$145,80, porque é o preço que eu consigo te cobrar pra te entregar esses benefícios, velho. E eu sei quanto que custa cada um desses benefícios aqui. Me surpreende muito alguém te oferecer mais benefícios cobrando menos. Eu acho engraçado porque minha base tem X mil itens, a gente tá 13 anos no mercado, nós somos 10 vezes maior do que esse cara que tá te oferecendo. Tudo pra mim é mais barato, eu pago mais barato em oficina, eu pago mais barato em peça, eu pago mais barato em tudo, eu consigo contratar profissionais melhores, e ainda assim, eu, no tamanho que eu tenho que cobrar esse valor de R$145,80. O cara tá te oferecendo por R$99, irmão, me perdoa, mas se você sentiu firmeza, mete bronca, vai pra lá. Essa conta pra mim não fecha. R$99 aqui, eu não pago assistência 24 horas e a cobertura do seu casco. Quem dirá os outros benefícios? Sacou? Seria a mesma coisa de você me oferecer esse carro seu de 50 mil por 30. Eu ia ficar desconfiado, eu ia achar que tem alguma coisa errada. Entendeu? Mas se você sentiu confiança, vai lá. E tem várias formas da gente quebrar essa objeção, né? Falar em mercado saturado, falar em concorrência comigo é igual piada. Porque eu tô em Minas, é o pior lugar pra trabalhar com proteção veicular. Lá já passou adesão zero há muito tempo. É o tempo inteiro. Cara, no quarteirão da Savecar tem 8 associações, velho. No quarteirão da Savecar, da matéria. 8! No quarteirão. Se eu pegar a avenida inteira, tem umas 60. Só em uma avenida de Contagem, que é uma cidade com mais de 1 milhão de habitantes. Entendeu? Então, assim, é concorrência o tempo todo. Só que aquele negócio, se concorrência fosse problema, Porto Seguro não tinha 7 milhões de clientes. Se preço fosse problema, a Porto Seguro não tinha 7 milhões de clientes, porque são a maior seguradora do Brasil, né? Sempre vai ter gente disposta a comprar o nosso produto, só que a gente precisa aprender a oferecer para as pessoas certas e também oferecer o nosso produto do jeito certo. Então, concorrência para mim, velho, eu só pego o que tem de bom mesmo. Se o cara tiver, igual teve uma vez uma associação lá em Uberlândia, cota de participação zero.
1: Nossa.
0: Falei, caraca, velho, meus consultores ficaram. O problema é os consultores da gente que fica contaminando nossa cabeça. Tô perdendo cotação demais pra fulano. Tô perdendo cotação demais pra fulano. Na teoria, a ideia dos caras foi até boa. O que que eles faziam? Eu falei, não é possível que isso é verdade, velho. E eu sou investigador profissional. Falei, eu quero ver se isso aí é verdade, se isso aí não é golpe. Liguei lá na associação, fingi que eu era cliente. Não faço isso em casa, viu? Tô brincando, faço sim, você tem que conhecer seus concorrentes. Mas faz um outro número pra depois o pessoal não te xingar, viu? Já tô ensinando o povo aqui a fazer coisa errada. Liguei lá, fingi que eu era um cliente. Falei, cota esse carro aí pra mim. Ah, cotou, mandou cotação, cota zero e tal. Falei assim, eu quero ver o contrato, me manda. Falei, tá, prontamente, senhor, tá aqui. Me mandou, li o contrato dos caras inteiro. Achei a cláusula da cota de participação. Aí tava lá, cota de participação zero. Falei, puta merda, é verdade. Achei que era letrinha miúda. Porém, aí vamos porém. Desde que você não acione o sinistro nos 4 primeiros meses. Caso você tenha o sinistro nos 4 primeiros meses, a cota é de X%. Era uma cota muito parecida com a nossa. E aí a mensalidade era um pouco mais cara. Então, por exemplo, a mensalidade era 200, a deles era tipo 225. E aí eu peguei aquilo que eu falei mais cedo, né? Para um vendedor bom, tudo é arma na mão dele. Me deram a arma que eu precisava. E olha o slogan dos caras. Os caras eram inteligentes também. Falaram assim, ó. Cota de participação zero, porque aqui a gente não te extorque na hora que você mais precisa. situação. Falei, pô, meus caras são bons mesmo. Mas escuta a novela. O cara foi lá, fez isso, e aí o associado falava, porque na hora que eu mais precisar, vocês vão me cobrar 3 mil? Eu já tô apertado porque eu vou bater o carro, vou ter que pagar 3 mil? Falei, é verdade, lá eles não te estoquem na hora que eles precisam, não. Eles te estoquem todo mês. Quantos anos você tem de carteira, Alan? Finge que seu cliente.
1: Eu... um ano.
0: Um ano de carteira. Você já bateu o carro em um ano?
1: Não.
0: Não? Você tem quantos anos de carteira, Carlos?
2: 5 anos.
0: 5 anos. Você já bateu o carro?
2: Não.
0: Olha só, você tá pagando R$30 a mais todos os meses. Olha só. 5 anos, nós estamos falando de 60 meses, concorda comigo? 60 meses vezes R$35, você pagou R$2.100 a mais. Ou seja, você tá pagando a cota sem usar. É que você só paga se você usa. E outra, eu vi lá no parágrafo 3º, cláusula 4ª do contrato deles, depois você pede e averigua lá, que nos 4 primeiros meses, se você bater, você tem cota. Você só tá adiantando a cota. Que nos 4 meses você não pode usar. Se você usar, você paga. Você tá adiantando a cota e pagando a cota para eles. Na teoria fazia muito sentido, mas aí entra o ponto que eu quero trazer para vocês aqui, que é o que que custa um cara fazer conta de padaria num negócio que tem a seriedade que a gente tem. A gente tem lá uma média de 400 sinistros por mês. Desses 400 sinistros, em torno de 200, 250, paga cota. Porque às vezes é PT, não paga, né? Uhum. Tem 250 pagamento de cota de participação. Se eu tô falando de 250 pagamento de cota de participação, se eu recebo R$2.000 por cota, a gente fatura R$500.000 só com cota. Ou seja, aquilo faz parte da nossa composição financeira de caixa. E o cara, o que que ele pensou? Eu vou cobrar um pouquinho a mais, eu vou receber mais e tá tudo certo, eu não preciso receber as cotas e eu vou vender mais. Só que eu tenho certeza que ele não provisionou essa diferença financeira, aquilo ali entrou no fluxo, esse dinheiro sumiu e, pô, R$500.000 de faturamento faz falta pra caramba, velho. O que que deu? Um ano e meio, quebraram. Então, eu falo, galera, descansa. É questão de tempo. Os caras vão quebrar, vão sair do mercado, vai correr os consultores, associar tudo pra cá. Nós temos 13 anos de história, né? 13 dias. Então, deixa arder. Entendeu? Agora, quando é um negócio relevante, eu, epa, eu fico igual o Chaves fazendo a prova, assim, olhando e fazendo igual pra replicar, o que é bom. É,
1: lógico, a gente não tem nada de...
2: É, quando a gente fala sobre consultores, desenvolver consultores, muitos ficam, outros saem. A gente sabe que quando o consultor sai de um time, ele tem um grande impacto também, né? Muitas vezes. Por quê? Porque a pessoa, ela não compra muitas vezes a marca, ela compra a confiança que ela teve em Gustavo, principalmente nesse segmento.
0: Sim.
2: A confiança que teve em Alan. Dentro da nossa realidade, nós temos aí quase 50 regionais. Nós, como sede, trabalhamos toda a base sem distinção. Mas quando um regional ele perde um consultor, o que é que ele pode fazer ali, a priori, quando ele perde aquele consultor? Por uma proposta melhor, porque... Enfim, inúmeros fatores. Para que aquele impacto seja menor para ele.
0: Boa.
2: Ele sendo responsável por aquilo.
0: Boa. Eu sempre bati na tecla de que o associado é da associação, associado é da associação, associado é da associação, porque é a associação que paga o sinistro, associação que boleta o cara. E aí, eu não lembro quem foi que me disse isso, queria muito lembrar, mas uma pessoa me disse assim: associado não é da associação, associado é de quem cuida dele. Não adianta você dizer que o associado é da associação se só quem dá suporte pro cara é o consultor. Quem manda o boleto é o consultor, quem ajuda é o consultor, quem tira dúvida é o consultor, quem pega o documento e leva lá é o consultor, quem faz tudo é o consultor. Se esse cara sair, esse associado vai atrás dele. Então, o que que o regional e o que que a associação tem que fazer para poder se blindar de uma possível saída de um consultor, né? Inclusive, algumas associações estão trabalhando com assim, ó, fala, ó, negócio é o seguinte, quero você e sua base, a base é sua, você traz para cá e eu te pago tanto para você trazer. Entendeu? Como é que a gente se blinda nisso? A gente começa a blindar isso antes de acontecer. Nós temos vários contatos institucionais que vêm diretamente da matriz para literalmente blindar a base da associação contra uma possível saída dessa, uma evasão. Porque vai, eu tenho um regional no Rio e ele tem lá 3 mil placas ativas. E ele foi perder um consultor que tinha 400. Se esse consultor levar 400, ele perde muito faturamento e a associação também. Então a associação ajuda esse cara a blindar a base dele para essa eventual saída de consultores. E ele também, como regional, também pode fazer esses contatos para deixar bem claro que, olha, o meu ponto de vendas está aqui à sua disposição e tal, tal, tal. Passa aqui, toma um café. Vamos encontrar, vou levar um presentinho na sua casa. O bom de trabalhar no interior é esse, né? Você tem uma proximidade muito grande com o cliente. Você consegue fazer a vistoria e tudo. Cara, eu fiz tipo 3 vistorias na vida, velho. Entendeu? Meu time entregou nos últimos 6 anos aí mais de 70 mil contratos. Eu fiz 3 vistorias. A gente vende no telefone e tal, manda link, o negócio flui bem. E olha que a gente vende muito pro interior também. Mas a forma de se blindar é essa. E obviamente, cara, eu falo que elogio de adulto é com a carteira, velho. Não adianta eu falar que eu sou fã do meu consultor, que eu amo ele de paixão, que é Gugu Dadá, mas eu tenho que fazer esse cara ganhar dinheiro, ele tem que performar também, né? E aí é uma das formas que também me faz segurar a turma ali, cultura, velho. Cultura é muito importante. O Alan falou um negócio legal. Aqui na Autoplanos, quem tá comigo das antigas, não consigo lembrar de ninguém que saiu. Isso é muito bom, sinal que você tem uma cultura muito forte, né? Sua árvore tem raízes muito fortes. Então, é assim, eu melhor do que remediar esse problema que você citou, Carlos, é prevenir. E se depois o cara sair, ligar pra todo mundo, for fulano, ó, o João saiu, mas a gente continua aqui à sua disposição, continuamos sendo aqui a sua proteção, continuamos com a mesma credibilidade, tá? Nada que o desabone, eu não tô ligando pra falar mal dele, eu detesto queimar o filme dos outros, detesto, pra mim isso é um negócio muito baixo, não precisa, e se o cara é pelante, ele vai cair sozinho, não precisa queimar ele não, né? E fala, ó, mas a gente tá aqui à sua disposição, a gente quer muito te manter aqui como cliente, é isso.
2: Eu queria fazer uma outra pergunta aí, que é o seguinte: você falou na sua palestra, tem uma frase lá que era assim: algumas pessoas vendem só o produto e não vendem o negócio. Dentro dessa realidade, existe um contexto que é o seguinte: vender o negócio e entender o negócio. Porque muitos consultores realmente só querem vender e não entendem ali os indicadores de desempenho que eles precisam acompanhar mensalmente, para que eles entendam quando eles precisam vender mais, para que eles entendam quando eles precisam reter mais, ou se eles precisam sempre fazer os dois. Eu queria que você trouxesse um pouquinho um insight aqui para quem está nos assistindo sobre a importância da busca desse conhecimento, para que as pessoas tenham mais eficácia dentro das atividades que elas fazem, que não é só vender, mas também entender ali o negócio para ter mais resultado com isso.
0: Perfeito. O que ele citou aqui, gente, é o seguinte: uma coisa é vender o produto, outra coisa é vender o negócio. O que que me fez ter muito resultado? Vender o produto? Não, vender o negócio. Eu tive resultado vendendo o produto? Demais. Eu nativo ali, pô, igual eu falei com vocês, eu já comecei gerente, mas eu também vendi e vendo até hoje. Ah, mentira, Gustavo, vende nada não, não sei o quê, isso é conversa fiada. Então eu vou mostrar um comprovante aqui ao vivo pra vocês aqui, ó. Aqui, ó. Da adesão que eu fechei essa semana. Lógico que eu não tô tão ativo ali nas vendas, mas eu dou muito mais resultado com a caneta na mão gerenciando o time. Se eu for pra rua agora, eu sei que eu vou vender 50, 60 contratos. Porém, onde é que eu dou mais resultado? Com o meu time, né? Então aqui, ó. Deixa eu pegar aqui um comprovante. Aí, ó. Um de 277 essa semana. Esse aqui foi baratinho. Aqui é outro aqui, ó. Olha aí, ó. 1089. Já vou pegar uma outra aqui. Tem uma aqui de 900. Que esse foi barato porque era um amigo, né? Era pra eu ter cobrado mais caro. Tem um tanto de comprovante aqui, velho, de venda que eu vou fazendo. Mas enfim, aí, ó. Aí, ó. 3 mil. Qual que é o negócio aqui? Dá pra você ganhar dinheiro sim vendendo o produto? Dá pra ganhar. Velho, eu já saí quinta-feira de Uberlândia. Fui pra uma cidade chamada Passa Quatro, no interior de Minas. Tinha um parceiro lá que organizava as visitas pra mim. Só caminhão. Voltava domingo com 20 pau no bolso, velho. 10 mil, 12 mil, direto. Então dá pra você ganhar muito dinheiro vendendo o produto. Mas eu tive muito resultado vendendo o negócio. O que é vender o negócio? Encontrar pessoas e ensinar essas pessoas a vender o produto. As habilidades de um bom vendedor de produto são uma. São algumas. As habilidades de um bom vendedor de negócios são outras. Aqui, o que que eu treino, meu líder, né? É que ele já não é um consultor, mas ele é um líder. O que que eu treino o consultor a fazer? Prospectar, falar sobre os nossos benefícios, que cobre, que não cobre, quebra objeção e tal, tal, tal. O que que eu ensino o líder, que é o cara que vende o negócio, a fazer? Apresentar nosso plano de negócio. Falar como é que faz para esse cara se desenvolver, crescer e vender e ter resultado. Contar a história da empresa. Contar quem é o Alan, contar quem é o Carlos, contar quem é a Autoplanos, e ensinar ele a seguir o mesmo caminho que eu percorri para ter esse resultado. Entendeu? Então, para vender o negócio, eu tenho que dedicar tempo a isso. E muita gente não desprende, ele não tira a capa do vendedor de produto para pôr a capa do vendedor de negócio. Isso é uma migração. Que para mim o jeito mais eficiente de se fazer isso, e talvez o mais seguro, né, é ir fazendo isso de forma gradativa. lá atrás, quando eu comecei, eu falei com vocês, meu salário, perto do que eu ganhava, era muito pequenininho. Qual que era a minha principal fonte de renda? Adesão. Então eu falava, velho, qual que é o máximo que eu posso faturar aqui, gastando o mínimo de tempo possível, que eu preciso gerenciar a galera. O meu ganho de adesão era maior que o meu ganho com a equipe. Então eu precisava muito da adesão. Só que a minha equipe foi crescendo, a minha comissão de equipe foi crescendo. E aí eu não precisava dar tanto foco mais na adesão, mas eu ainda precisava daquela grana. E ali eu fui dedicando cada vez mais tempo a trazer mais gente pro negócio. Qual que é a sugestão prática para quem está assistindo a gente aqui? Sua agenda é composta aí por 6 blocos de trabalho, né? 6 dias, segunda a sábado. Ah, mas não trabalho sábado não. Beleza, príncipe do Egito. Então trabalha só segunda a sexta. Eu trabalho de segunda a sábado. Separa os blocos da sua semana que você vai se dedicar somente a encontrar pessoas para trabalhar com você e treinar essas pessoas para trabalhar com você. Você pode começar com um dia na semana. Um dia que eu digo é uma manhã, uma tarde. Depois você pega um dia de manhã e outro dia à tarde. Não pega o mesmo dia, não. Porque você vai ter que fazer suas vistorias, fazer seus atendimentos. É uma segunda e uma quarta. Segunda à tarde, porque segunda de manhã é tumultuado final de semana. E quarta de manhã. Pra você começar, depois você vai separando, né? Hoje, essas adesões aqui, eu sinceramente, eu não corro atrás, velho. Eu não prospecto mais, eu não dou conta de prospectar. Se eu prospectar, eu não trabalho. Você viu, eu saí do palco ali, eu não sei se você parou, eu tava só no telefone. Minha galera, pô, penúltimo dia de venda. Pô, velho, aqui, me ajuda, o que eu faço? Manda um vídeo. Entendeu? Eu tô vivendo isso aqui todo dia. Isso aqui é gente da minha carteira que tá comprando, gente do meu relacionamento, etc. Mas, velho, hoje eu dedico muito mais tempo, não só em nem vender o negócio mais. É a gerir as pessoas que vendem o negócio. É trazer mais gente que vai vender o negócio também. Não só que vai vender o produto. Entendeu? Então, claro, faço ainda muita apresentação de plano de negócio. Tem um monte de vídeo meu lá, que aí é trancado, é coisa interna nossa mesmo, que a gente divulga. Ó, você que é do Espírito Santo e trabalha com vendas, eu quero te apresentar um negócio que pode mudar sua vida e tal, tal, tal. Isso aqui não é papo pra boi dormir. Não é promessa de dinheiro fácil, não é golpe, não é tigrinho, não é multinível. Isso aqui é realmente algo pra você ganhar dinheiro. Parará, parará, parará, parará. E a gente vai trabalhando isso aí nos bastidores, entendeu? Então, se quer ter resultado, tem que dedicar tempo e energia nisso.
1: Vamos falar agora de Lei 213/2025.
0: Vambora, pessoal, valeu! Bora, polêmica esse assunto.
1: Então, a gente tá, né, dentro desse processo, né, a gente tá passando dentro do processo, a gente tá vendo aí, saiu já agora recente a questão das administrações.
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1: Estação 8 horas.
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1: Boa noite, meus amores. Boa noite, Santa Cruz. Boa noite, você aí que está no Moda Center, aí no setor de feiras. Seja muito bem-vindo, começando mais um encontro aqui comigo na Rádio Estação. Uma hora de música direto para alegrar teu coração, para deixar a sua noite um pouquinho mais animada. Aumenta o volume, afasta o sofá, que hoje é dia de TBT. E quando é dia de TBT, já sabe, né? Tem muita música boa chegando por aqui para relembrar. E eu já estou por aqui, já espero o seu pedido, a sua mensagem. O telefone é 819-8785-5687. Manda o teu alô, deixa o teu pedido musical, que agora a gente está começando uma hora de música direto. E para relembrar e começar muito bem, vamos com ela. Valquíria Santos, magnífico, um homem ideal.
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Nonatos. Quero oferecer para nossa família e todos que estão ouvindo a melhor locutora da região. Beijos. Eu não aguento risos. Ele sai fácil demais. Obrigada, meu irmão. Um cheiro grande para você. Ele que não me deixa uma noite sequer sozinha, viu? Tem mais mensagem chegando e ela diz o seguinte. Olá, Daiane. Boa noite. Gostaria de pedir a música de Maurício Reis, locutor. Ofereço para o pessoal do grupo As Boas. Cheiro. Eles hoje estão no clima de TBT mesmo, viu? Muito bem, a gente vai escutar sim, Valquíria, ela que tá ali no São Miguel nos escutando e sempre marcando presença aqui com a gente, viu? Então, a gente vai escutar sim, com certeza. Boa noite, linda. Já estou aqui escutando essa voz maravilhosa. Cheiro, Ju, pra você, meu amor. Muito obrigada pela sua audiência. Fique coladinha aqui comigo. Não saia, não. Peça sua música e logo, logo eu vou estar tocando. Então, vamos de música. Hoje é dia de TBT. Vamos deixar a noite mais... Como é que eu posso falar? Escuta aí esse cara e você me diz.

pessoal, pra ela que é bregueira. Ela gosta muito de brega, então isso aqui foi pra ela, Valquíria, que está na escuta. Muito bem, muito obrigada, Valquíria, pela sua mensagem, pelo seu alô e pelo seu pedido musical. Então você que gosta aí do seu brega, acabou de ouvir Locutor. Muito bem. É, tem mais mensagem chegando e olha só, hoje eu tenho uma novidade pra vocês. Você que está me ouvindo, fica ligadinho que hoje tem um kit do aplicativo vitrine.net. Você que quer ganhar, você que está aí na escuta, você é uma empresa que está chegando com muita novidade aqui em Santa Cruz e muito forte, viu? Então, ó, manda tua mensagem, manda o teu alô, dizendo que quer participar do sorteio, tá certo? E no final do horário eu vou sortear aqui para vocês um kit do aplicativo vitrine.net. Então manda tua mensagem dizendo que quer ganhar, pede tua música, deixa o teu alô, manda teu áudio e no final do horário eu vou estar sorteando aqui para vocês, tá certo? Ó, mais mensagem chegando e essa vem de Duda Wendel. Ele diz o seguinte: quero ouvir uma música com Henrique e Juliano. Muito bem, Wendel, a gente vai tocar assim. Um abraço para você, meu amigo. Obrigado pela sua audiência sempre, viu? Ó, mais mensagem, ela diz o seguinte: boa noite a todos da estação. Toca uma música de Silvânia e Berg. Deus abençoe, minha amiga Dai. Me chamo Lismar, falo aqui da Bahia. Olha, senti sua falta ontem, viu, Lismar? Vou tocar sim, meu amigo, com certeza. Tenho boa noite chegando aqui dela, Claudete. Muito boa noite pra você, Claudete. Muito obrigada pela sua audiência, meu bem. Fique aí ligadinha que você já está concorrendo, viu? Ó, tem mais mensagem, essa é de Dressa Silva, ela diz o seguinte: boa noite, manda um alô pra Andresa de São Domingos, desejo muito sucesso, Dai. Andresa, muito obrigada, meu amor, pela sua audiência, pela sua mensagem, muito obrigada de verdade, um cheiro grande pra você. E você que não mandou mensagem, quer concorrer ao sorteio, manda o telefone, é o 819-86-8785-5687. Então manda tua mensagem, deixa o teu alô e você vai estar concorrendo no final do horário um kit do aplicativo vitrine.net. Então vamos de música, vamos com ele, Henrique e Juliano.

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0: É isso aí, Silvana e Berg. Sai de mim, tristeza. Sai de nós, na verdade, né? Nada de tristeza. A tristeza, ela só vem pra nos parar, pra querer nos deixar pra baixo, triste. E não é assim. Então, sai de mim, sai de você e vem pra mim. Ó, manda o teu alô, deixa tua mensagem. No final do horário, você vai estar concorrendo a um kit do aplicativo vitrine.net. Você que não mandou sua mensagem ainda, manda. E você que já mandou, já está concorrendo, tá certo? É, o número é 819-8785-5687. Então, deixa tua mensagem, deixa o teu alô e você vai estar concorrendo no final do horário ao kit do vitrine.net. Olha, tem chegado áudio por aqui, a gente vai escutar.
1: Boa noite, Dayane. Boa noite. Eu quero uma música de Mastros com Leite. Qualquer uma, Mastros com Leite. Pra oferecer ao meu filho que tá aniversariando hoje, Jerônimo. 31 aninhos. Ele mora lá em Taquaritinga. Pra minha netinha. É, Beatriz, Cecília. E minha netinha Antônio. Pra minha nora. Pra você, Iris. E pra todos que estão ouvindo. Um cheiro da Bona.
0: Muito obrigada. É isso aí. Rosa do Nova Morada, deixando aqui o seu abraço para o seu filho Jerônimo, que está de idade nova hoje. Filho nunca vai deixar de ser nosso bebê, né? Verdade, ela disse aí, meu filho de 31 aninhos, viu? Então, Jerônimo, um abraço para você, meu querido. Feliz aniversário. Que Deus te abençoe, que essa data se repita por longos anos, tá certo? Sinta-se abraçado por nós aqui da Rádio Estação, tá certo? Feliz aniversário, querido. Aproveite bastante o seu dia. Aliás, é todos os dias, né? A idade nova é só um número a mais. Então, feliz aniversário, viu, Jerônimo? Um cheiro, Rosa, você que tá aí no Nova Morada. Um cheiro pra Isis. Muito obrigado pela sua audiência, pelo seu alô de sempre. Ó, mais mensagem chegando aqui dela, que todas as noites marca presença aqui. Ela colocou o seguinte: boa noite, Dayane. Toca aí, Santana. Tamborete de forró. Eu disse ela, mas me perdoe, não é ela, viu? É ele, Ivaldo Mecânico. Muito obrigada, meu amigo, pela sua audiência. A gente vai ouvir, sim, com certeza, já nesse climinha de São João. Agora sim é ela.
2: Boa noite, maravilhosa.
0: Boa noite,
2: aqui,
0: amor.
2: Tô aqui, viu, de novo. Vamos lá me fazer companhia. É, toca pra mim, Amor Livre, com Felipe Reck. Oferece pra todos que estão ouvindo. Cheiro, muito sucesso pra você.
0: Muito obrigada, Manu. Um cheiro grande pra você. Eu que faço parte do serão dela. Vocês escutaram, né? Todas as noites eu estou lá, marcando presença através da minha voz. E é isso aí. Então fica ligadinho que a gente vai tocar assim, com certeza, meu amor. Ela que tá ali no seu serão, na sua luta. Ó, e vamos de música? Vamos de um forrozinho com ele? Santana.

É isso aí, você me libertou. Olha, tem muita mensagem ainda aqui chegando. Talvez eu não consiga tocar todo mundo, mas essa música aí eu dedico a Andréia, minha amiga, que sempre está na escuta. Ela não manda mensagem, mas eu sei que ela me escuta. Então, a gente toca assim. Ó, tem mais mensagem chegando aqui. E essa veio dele, Diego Negão. Ele diz o seguinte, toca aí uma música de Maneva pra mim. E a gente vai tocar assim, com certeza. E você que não mandou sua mensagem, se você correr, você ainda consegue mandar. O telefone é o 981-8785-5687. Manda tua mensagem. Vai que dá tempo você ainda ganhar aí o kit do aplicativo vitrine.net, tá certo? Então vamos de música, vamos de Maneva.